essa chacareira relembra as noitadas na Tafona, em Cachoeira do Sul, com o grande Luiz Sérgio Metz, querido jacaré.